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1: 3:58.

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Alô, gente, alô, senhoras e senhores, eu estou chegando, bom dia, pra você, 4 horas, 4 minutos, horário da coincidência, e 4 segundos, opa, bateu certinho, 4 e 4 nesta manhã de domingo, entrando no ar o Baú 87 aqui pela Boa Nova FM Dourados, Mato Grosso do Sul, para toda a região, para o Brasil e o mundo, através da internet, no www.boanova87.fm.br. 4 e 4 e meio. Opa, que beleza, que maravilha. Domingão só está começando. Nós vamos juntinho, agarradinho, até às 7 horas. Eu faço companhia levando as mais belas canções sertaneja raiz nas primeiras horas do nosso programa. Depois tem a música nacional, aquele misto com pagode, tudo que tem de bom para você recordar. Depois tem o baile de domingo para balançar o esqueleto e dançar agarradinho com o Mela Cueca. Opa, 4 horas 5 minutos nesta manhã de domingo. Pedroca está aqui juntinho. Você vai se interter, você vai se divertir, você vai curtir as belas canções e tem a piada do Damastor Pitaco depois das 6. Tô escolhendo aqui, você vai gostar. 4 e 5 nesta manhã. Bom dia!

Opa! 4:17, 4:17 nesta manhã de domingo. Um abraço a todos que acompanham a programação 87. Bom dia, que você tenha um ótimo domingo. Só está começando, tá bom? 4:17, você ouviu, você curtiu aqui em 87.9, a boa de Dourados, Vale de Lágrimas, com Goiano e Paranaense, Eli Silva e Zé Carvalho, Tempo de Infância. E a primeira, abrindo a nossa programação de hoje aqui no Domingão, o primeiro domingo do mês de junho, né? Orelhão Azul com Mococa e Paraíso. É o primeiro domingo de junho, mês de maio se foi, veio o primeiro domingo de junho, hoje dia 7. Hoje, dia 7 de junho de 2026. É uma nova semana se iniciando, um novo mês, um novo domingo. Opa! Hoje é dia dos catadores de materiais recicláveis. Opa, faz bem, hein? O pessoal que faz uma limpeza, leva muitas coisas, aproveitável, né? Hoje dia dos catadores de materiais recicláveis, muito bem. Dia da liberdade de imprensa, dia de segurança dos alimentos também. Então hoje é dia dos catadores de materiais recicláveis. 4:19 nesta manhã de domingo. Muito bem. Então hoje também comemora Dia Mundial da Segurança dos Alimentos. E hoje também aniversário do Tratado de Tordesilhas. Muito bem. Temperatura neste momento, a mínima e a máxima. A mínima neste momento, 14 graus. Para hoje, 26 graus a temperatura, tá? Sol com algumas nuvens durante o dia. À noite, céu fica com muitas nuvens, mas não chovem. Marca o clima-tempo, temperatura para hoje, então, 26 graus. Neste momento, 14 graus aqui na Pureza Carneiro Alves, Jardim Água Boa, Dourados, Mato Grosso do Sul. Muito bem, estação é outono. A lua está cheia para minguante, tá saindo, né? Da cheia para minguante. Faltam Ai. 4:20, 4:20, deixa eu dar um tempinho aqui. Opa!

4h20, faltam 208 dias para terminar o ano de 2026. Mário Júnior está na central, Luciano Dias no departamento comercial, Alcide Souza na direção geral, aqui programando e apresentando até às 7 horas, juntinho, agarradinho, você de lá e eu de cá, vamos juntinho até às 7 horas, espalha por aí o que está rolando por aqui, o Pedroca está levando as boas músicas para você que gosta das belas canções, recordações, abrindo o baú, fuçando, mexendo em tudo aqui, rapaz, mexendo em tudo. 4h21.

0: Ah, é época, né? Mês de junho, muito bem. É 4h31, 4 horas 31 minutos, Distância Cruel, Trio Parada Dura, você curtiu, você ouviu? Teodoro e Sampaio, Carisma, e a primeira foi o Zezé de Camargo e o Luciano, Os Filhos de Francisco, Madrugada em Meu Olhar. Muito bem, 4h32 nesta manhã de domingo, a corda tá cheia, o varal tá cheio de roupa. Já vamos falar das loterias, vamos falar do futebol, da seleção brasileira. A Copa está chegando, será que vem o Hexa? Será que vem? Ontem eu assisti Brasil e Egito. Brasil com medo do Egito? Egito é as pirâmides, futebol é brasileiro. Ah, 4h32.
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4:32. Muito bem, já já vamos falar do futebol. Futebol vai começar a Copa do Mundo, quinta-feira inicia os jogos da Copa, tem jogo até, hein? À tarde e à noite, lá nos Estados Unidos, México e Canadá. Muito bem, 4:33 nesta manhã de domingo. Abraço pro Neto Baiano, está na sintonia, curtindo as belas canções sertaneja. Alô, seu Neto, um abraço, tudo de bom, bom domingo. 4:34, Tião Carreiro e o Pardinho chegando por aqui.

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1: Quatro horas 40 minutos, você ouviu, você curtiu, tio, moda boa, danada de bom, né, Zô? Recordar, né, Tonico de Noco, tempo bom, nosso juramento com Praião e Prainha, e Oi Paixão com Tião Carreiro e o Pardinho, aqui na 87. O Bedroca, você vai ouvindo, professor da música cabocla, música caipira, é comigo mesmo, aqui, mas aqui nós entende, hein? Entrava dentro daquela discoteca na Rádio Clube lá pra ouvir música, lá tinha que... Na época tinha produtor, né? Pra fazer rádio, ainda tem ainda nas rádios, as emissoras grandes ainda tem produtor. Tinha que produzir, fazer relação de música, tinha que ouvir as músicas pra tocar na programação Rádio Fusão, moço. Aquele monte de discão vinil. Eu furava a programação, tocava só que eu gostava. Eu e trombeta, eu Maurício Nunes, rapaz, furar a programação. Só música boa. Aprendeu com os profissionais que passaram junto com o Pedroca. Só gente boa. É 4h42, historinha, rapaz, tem história pra contar, hein? Se for contar aqui, fica o dia inteiro e vai até o final do ano contando história. Ó, 4h42, um abraço a todos que estão na sintonia. Fale comigo, 34258787 é o telefone que você ligue e fale comigo, senão não vai alô pra você, hein? Tá ouvindo aí, não comunicou, não respondeu, então tá bom. Fica aí, aumenta o volume do rádio. Tá chegando Ronaldo Viola e João Carvalho. Tá faltando alguém.

9h51, recortado paulista, Vieira e Vieirinha, aquele pagode, né? O pagode, ai, ai, ai, menino, muito bom. Circo da Vida com Rony Robson e Ronaldo Viola e João Carvalho, curtiu, você ouviu, faltava alguém aqui na 87, pagode de viola, muito bem, muito bem, muito bem, 4h51.

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Oração da manhã de Nossa Senhora Aparecida. Em nome do Pai, do Filho e do Espírito Santo. Amém. Minha mãe, Nossa Senhora Aparecida, começo mais uma manhã e meu primeiro bom dia será para a Senhora, para Deus, para Jesus. Peço que o seu olhar esteja comigo durante todo este dia, me iluminando, me guiando e me inspirando. Querida mãe, nas andanças da vida, eu quero estar sempre ao seu lado. Quero ter a certeza em meu coração que meu caminhar é feito junto contigo. Que neste dia eu possa estar envolvido com o seu manto e que ele me proteja de todo mal, toda angústia, toda violência, toda obra do inimigo. Que nada, nem ninguém possa me tocar, pois estou revestido com seu manto, minha Nossa Senhora Aparecida. Que ao fazer esta oração, a minha energia seja multiplicada e com isso aumente a minha disposição, a minha alegria, a minha leveza, a minha gratidão e a minha fé. Humildemente, peço também, minha mãe, pelos membros da minha família, que também têm seus compromissos e suas responsabilidades neste dia, que eles possam caminhar junto à Senhora, ter a sua inspiração em suas tarefas e a sua proteção pelos caminhos. Eu te amo, minha mãe Aparecida. Livra-me de tudo o que possa te ofender e ao vosso Santíssimo Filho, nosso Senhor Jesus Cristo. Nossa Senhora Aparecida, preserve-me de todos os perigos da alma e do corpo. Dirigi-me em todos os assuntos espirituais e temporais. Livra-me da tentação do demônio. Ó incomparável Senhora da Conceição Aparecida, ilumine mais este dia e o meu coração. Ó incomparável Senhora da Conceição Aparecida, quebre as correntes do mal e nos liberte do inimigo. Ó incomparável Senhora da Conceição Aparecida, não permita que nenhuma forma de violência se aproxime de mim. Ó incomparável Senhora da Conceição Aparecida, conduza meus passos em mais este dia. Ó incomparável Senhora da Conceição Aparecida, que eu possa enxergar a sua proteção e intercessão por mim junto a seu Filho Jesus. Assim seja. Amém. Bom dia, minha Nossa Senhora Aparecida. Pai nosso que estás no céu, santificado seja o vosso nome. Venha a nós o vosso reino. Seja feita a vossa vontade, assim na terra como no céu. O pão nosso de cada dia nos dai hoje. Perdoai-nos as nossas ofensas, assim como nós perdoamos a quem nos tem ofendido.
e não nos deixeis cair em tentação, mas livrai-nos do mal. Ave Maria, cheia de graça, o Senhor é convosco. Bendita sois vós entre as mulheres, e bendito é o fruto do vosso ventre, Jesus. Santa Maria, Mãe de Deus, rogai por nós, pecadores, agora e na hora de nossa morte.

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Aí estamos de volta, 5 horas, 10 minutos, passamos pelas 4 já, viu? 5 e 10, nesta manhã de domingo, hoje dia 7 de junho de 2026. Ah, o mês dos três, os três coleguinhas, Antônio e João e Pedro, os três coleguinhas, rapaz, os três coleguinhas. Tem aquela simpatia de botar Santo Antônio de cabeça para baixo, rapaz. É o Santo Antônio casamenteiro. É o mês da festa junina. 5 horas 11 minutos. Rapaz, você não sabe? Coloca o Santo Antônio de cabeça para baixo no copo d'água. No copo d'água também? Ai, ai, ai. Oh, meu Deus do céu. 5 e 11. Hoje, Dia Nacional da Liberdade de Imprensa e Dia dos Catadores de Materiais Recicláveis. Isso aí é um bem, hein? E outra coisa, educação, né? Esses dias eu ia passando, ia de moto e o cara ia na frente, jogou a garrafinha lá no canteiro. Ô, meu, leva o lixo lá pra sua casa. Na sua casa você joga lá dentro também? Joga na rua. É por isso que tem uma matéria dos japoneses ali, que eles, um papelzinho de bala, eles colocam no bolso, ou então na bolsa, pra jogar, descartar no lixo, lixo no lixo. Rapaz, educação, né? 5 e 11, 5 e 12, pulou o digital da boa. Então, hoje, dia dos catadores de materiais recicláveis. Estação é outono, lua quarto minguante. Muito bem, a temperatura neste momento está 14 graus. Para hoje, a mínima e a máxima, para hoje, 26 graus, vai esquentar. Muito bem, muito bem, muito bem. Estação é outono, lua quarto vai para minguante e faltam 208 dias para terminar o ano de 2026. Santo Antônio Maria Gianelli é o santo do dia de hoje. Gianelli é Santo Antônio Maria de Gianelli. É o santo do dia, tá lá em cima de mãos dadas com Jesus e Nossa Senhora, fazendo aquela corrente poderosa para nos abençoar nesta manhã de domingo. Hoje dia 7 de junho de 2026, olha aqui, presta atenção. A gratidão traz tantas coisas boas que nem sobra espaço para o tempo ruim. Vamos embora que tá na hora, vamos embora, embora, embora que tá na hora. Mais um dia na vida da gente, meu povo.

0: 5:33, só lembranças, Rio Negro e Solimões, Rick Renner, só queria te dizer, Casinha Branca com Sérgio Reis, já tem alguém no seu lugar com Daniel e Bruno e Marrone, foi a primeira, por um minuto, que você curtiu aqui em 87, tá? É 5:33.
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0: Cinco horas, 33 minutos, vamos falar do futebol. Futebol! Vai começar a Copa do Mundo, né? Lá nos Estados Unidos, México e Canadá. Neymar muda o visual para a Copa do Mundo. Veja o novo penteado de Neymar, colorido, com os cabelos meio cacho. Ah, igual a Lima Amal, é o francês. Fez uns cachos aqui, parecendo palha de milho. Neymar... É, tem que fazer o teste amanhã, né? Amanhã vai fazer uma ressonância. É, o Neymar. E ontem teve mais um problema. O Wesley se machucou, vai ter que fazer também junto com o Neymar. Então, Brasil vence o Egito por 2-1. Gol de Bruno Guimarães e Endrick lá nos Estados Unidos. Então, Brasil vence. Ancelotti elogia a atuação. Diz que já sabe o time da estreia na Copa contra Marrocos. Então, o Carlão, vamos entrar na intimidade, o Carlão, né? O Carlos Anso, Carleto, Carlos Ancelotti, ele se adaptou com os brasileiros, né? Gosta de tomar um vinho também, né? Adorou o país, hein? O Carlão e os meninos... E os meninos gostam dele, hein? E ele gosta dos guridos, garotada. Trata bem a molecada. Tem que botar a molecada pra jogar. É. 5:35, então o Brasil estreia no sábado. E quinta-feira começa a Copa do Mundo com México e África do Sul. Muito bem. Então, Endrick pede passagem, atacante é eleito melhor em campo e valoriza o elenco da seleção. É bom ter essas possibilidades, né? No time, o time que aí o cara olha pro banco lá, igual o Tite na Copa passada, o Tite ficou, olhava lá pra trás, lá só tinha aqueles lá, o pé duro. Se tem o cara que tá ali, o cara tá jogando, joga bem, aí você fala assim, ó, vai entrar você, surpresa pros adversários, aí é bom. Lula busca consenso em São Paulo, Flávio Bolsonaro enfrenta barreira no Nordeste, certo? Brasil vence o Egito com gol de Endrick no último amistoso antes da Copa, tá no G1 da Globo. Que mais temos aqui? Tem mais uma. Tinha uma nota aqui que eu tinha que passar aqui. Tá aqui no UOL. Endrick, só dá foto de Endrick. Endrick decide, Brasil vence o Egito em último jogo antes da Copa, da estreia da Copa. Muito bom. Rapaz, vídeo mostra acidente com o Porsche de Fábio Giga em São Paulo. O cara mandou-lhe, rapaz, é um carrinho frágil, né? O cara mandou no muro lá.

pegou, debulhou tudo o poste. É muito dinheiro arrebentado, jogado fora, hein? Rapaz, virou. Virou uma latinha de sardinha amassada. Ah, eu vou contar também no momento do pescador aqui, ó. Tatu Canastra é examinado no Pantanal. Impressiona estrangeiros a criatura pré-histórica. Ele é bonito, né? Um baita do tatuzão, parece um Fusca. Parece um Fusca de quatro patas. O tatu. Ah, jovem resgata a jiboia de 2 metros em escola e sai carregando a serpente pela rua em Mato Grosso do Sul, viu? Isso aqui eu vou contar também no momento do pescador. Vamos falar da quina? Será que choveu na horta do povo aí? Você jogou na quina, na Mega Sena? Deixa eu contar para você, ó, o concurso 7044, sorteio que aconteceu ontem na Avenida Paulista, no Espaço da Sorte, da Caixa Econômica. As dezenas sorteadas do concurso foram 02, 05, 30, 54 e 73. 02, 05, 30, 54, 73. Quina, o prêmio principal, não teve acertador, está acumulado em 7 milhões e 500 para o próximo concurso, o próximo sorteio. A quadra na Quina teve 26 apostas ganhadoras, cada uma vai receber R$12.023. Ah, o terno, meu amigo lá que joga lá, ele gosta de pegar o terno, sempre ele pega o terninho, né? Deu 2.587 apostas ganhadoras. Cada uma vai receber o prêmio de R$115. Opa, sobra um frango aí, né? Sai o frango do domingo, moço. Isso aí na quina. Então o prêmio principal está acumulado em 7 milhões e 500 para o próximo sorteio. As dezenas sorteadas foram 02, 05, 30, 54 e 73. A Mega Sena. Mega Sena, o sorteio que aconteceu ontem no Espaço da Sorte, na Avenida Paulista, do concurso 3015, 3015. As dezenas sorteadas foram 09, 18, 26, 31, 53, 58. 09, 18, 26, 31, 53, 58. A quadra na Mega Sena teve 4.932 apostas ganhadoras. Cada uma vai receber R$841. A quina na Mega Sena teve 68 apostas ganhadoras. Cada uma vai receber R$37.037. Já a aposta principal, no prêmio principal, teve uma aposta. Leva o prêmio de R$30.424.768. Então saiu, só não marca, não fala aqui pra onde foi, hein? Então saiu, aposta única, leva 30 milhões na Mega Sena. É, para o próximo concurso, próximo sorteio, estimativa de 3 milhões e 500. 5 horas, 5 e 41 nesta manhã de domingo aqui na 87 de Dourados, Mato Grosso do Sul, para toda a região, para o Brasil e o mundo. 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
2: Seis horas, 51 minutos, 6:51. Momento do rei aqui no Baú 87. O rei hoje canta Por Ela e Simples Mágica.

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0: 6:02, 6:02, nesta manhã de domingo, hoje dia 7 de junho de 2026. Ah, é, moço, o momento do pescador, o povo gosta. Ah, mas gosta sim. Ah, deixa eu falar pra você, ó, tatu canastra examinado no Pantanal. Impressiona os estrangeiros com a criatura pré-histórica. É, o tatuzão, bonitão, hein? O que mais temos aqui? Ah, o rapaz, rapaz, é o jovem, né? Captura, mas ainda bem que ele teve coragem, só que o certo ali não podia sair na rua passeando, tinha que botar num balde, tampar e soltar no, na reserva, né? Ou chamar os que são habilitados para fazer a captura, né? O jovem resgata a jiboia de 2 metros em escola e sai carregando a serpente pelas ruas. Ah, meu Deus do céu. A garotada é terrível, moço. Deixa eu ver aqui. 6:03, 6:03. Ah, deixa eu ver aqui onde aconteceu isso aqui, moço. Tá aqui, tá aqui, tá aqui, tá aqui. Em Jardim, não. Jardim não. Tá aqui. As ruas de Jardim. Pelas ruas de Jardim, Mato Grosso do Sul. Lá em Jardim, né? Lá perto de... na beira do rio Miranda. Ai, ai, ai, o garoto na escola estadual Coronel Juvêncio. Menino, menino, você não é fraco não, hein?
1: Um mau gosto. Olha a cor que ele pintou a fachada do prédio. Homem pra ter mau gosto. Ela disse, é, e também muito gaiato. Ontem ele me chamou de gostosa. Eu não disse que eu tinha mau gosto? Pensa nesse cara bocil. Bocil, cara bicho de boçal com imbecil. Que tudo dele é bom, né? Chegou assim, aí o sapato que eu comprei em Milão. É o fraco, cara, aqui, é o fraco. Essa calça aqui, meu irmão, diz que todo mundo pode comprar, não. É o fraco, a calça, cara. Essa camisa aqui de seda pura, ó. É o fraco, cara, aqui, é o fraco, é o fraco. O cara aguentou, não. Disse, ei, bicho, e a tua irmã que é prostituta? Disse, era prostituta. Agora entrou no convento, a esposa de Jesus Cristo. É o fraco, meu cunhado. O cara passa na porta de um barbeiro, esse cara tira a barba do interior. Barbeiro, tem quantos aí? Tem 3, ah, dá tempo. No dia ele passou, barbeiro, tem quantos, barbeiro? Tem 4, tá, dá tempo. No dia ele passou, barbeiro, tem quantos? Tem 5, dá tempo. Barbeiro, rapaz, tu disse que era pergunta, eu não vou seguir. No dia ele passou, barbeiro, tem quantos? Tem 6, dá tempo. Ele saiu, o barbeiro seguiu ele, foi pra casa da mulher do barbeiro. Essa é pra sogra. O gênio apareceu um gênio. Aí o gênio disse, você tem direito 3 pedidos. Mas o que você pedir, seu pior inimigo tem dobro. E o pior inimigo dele era a sogra. Aí ele disse, gênio, eu quero 10 mil dólares, gente, tá aqui. A sua sogra tem 20. Ele disse, gênio, eu quero um carro importado, está aqui. A sua sogra tem 2. Ele disse, gênio, me dê uma surra que me deixe meio morto. O cara tava, 2 que trabalhavam numa obra, esse peão de obra, né, pedreiro na obra e tal, de repente um morreu, o cara lá de cima dele morreu, aí no velório um amigo que trabalhava com ele, lá do caixão chorando. Ai, meu amigo, tanto tempo. Só tem uma coisa comigo no meu coração, que as últimas palavras que ele disse foi pra mim, pra mim. Aí a viúva disse, o que foi que ele disse? Ele disse assim, ó, não mexe nessa tábua não, senão eu caio. 2 caras no naufrágio do navio. O navio precisou escapar os 2, agarrado numa tábua, assim, no meio do oceano. Sol quente. E um olhou pro céu e disse, oh, meu Deus, se eu escapar dessa, nunca mais eu jogo. Nunca mais eu bebo. Nunca mais eu fumo. Nunca mais eu olho pra mulher. O cara, pai, tu quer viver pra quê? Sabe que aquelas malas enormes, que top esteira de aeroporto? Aquelas malas imensas. Aquelas malas imensas. Chegou um japonês dos Estados Unidos, colocou 2 malas daquelas no chão, imensas. Colocou as malas no chão, pá! Aí pegou o relógio, descolou, apareceu a imagem da mulher dele e os filhos. Falou, oh, mulher, oi, o americano, o que é isso? Celular, imagem, ó, mulher de Japão. Aí, ó, aí disse, rapaz, eu quero, então não vender não, mas da família, né? 5 mil dólares, não quero não. 10 mil dólares, então não vender não, não, não. Gastou 20 mil dólares no relógio. Ah, 20 mil dólares já tá vendido, não? Deu relógio pro Japão, pro americano. No Japão foi saindo, o americano disse, ei, japonês, as suas 2 malas. Não, isso é as malas não, isso aí é as baterias do celular. Presta atenção, Jardel. Dois caras saíram, encontraram, estavam presos sem ver mulher há muito tempo, encontraram uma velhinha. Vamos chupar essa velha, vamos. Rapaz, botaram a velha no chão, a mão da sala boca da velha, aquela fita isolante. Aí começaram, crau, crau, crau na velha, e a velha fazia. Aí, velho, cala a boca, e a velha. Rapaz, essa velha quer dizer alguma coisa. Vamos tirar a fita da boca da velha, vamos? Vamos tirar a fita, vamos? Tirou a fita da boca da velha, a velha olhou pra ele assim, e vocês não beijam, não?

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1: 6:09, 6:09, nesta manhã de domingo, Baú 87, o Adamastor Pitaco, a melhor espiada, eita, ai, ai, ai, vai viver pra quê, pomba? 6:09, 6:09, ah, eu tenho umas piadinhas também terríveis, hein? Ai, ai, ai. 6:09, começa agora o momento nacional, né? A música nacional, a música da MPB. Quem abre o bloco é Biquíni Cavadão.

0: Ai, ai, ai. 6h28, 6 horas 28 minutos, momento da MPB, a música nacional pra você curtir. Você gostou? Rádio Tax, Eva, Raul Seixas, Cowboy Fora da Lei. Eles estão chegando, hein? Depois da Copa você vai ver o barulho. Estão chegando. Mamãe, não quero ser prefeito. Segundo Sol, Cássia Eller, Ana Carolina, pra encostar na tua. E a primeira foi o Biquíni Cavadão, Janaína. As lindas canções pra você recordar na MPB, ó, 6h29. Ah, um abraço pro meu amigo Buchudo. Meu amigo Buchudo parece que tá com ventríloco no colo, aqueles bonecos que fala. Ventríloco? Alô, Buchudo! 6h29.
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1: 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Bom dia, Pedrão Pescador.

as cadeiras da sala. Limpa aí o salão. Vamos dançar, vamos balançar o esqueleto a partir de agora, no baile de domingo. E 31, quem abre a sequência é quem, Laszlo?

6h39, aqui você volta o tempo. Ô, oh, época da ABB, né? O Clube Social Nipônico. O Clube Nipônico. E o Clube Social também, né? Opa, época boa das músicas. Lembro dos meus amigos Portela, juntava aquela gangue lá, hein? Tava Kaiser e dançar. Ah, balançar o esqueleto.

0: 6h42, apague a luz da sala, o momento Mela Cueca está chegando. Please don't go, W, Pelion, Happy Shield, foi a segunda e a primeira foi Ken Laszlo, Hey Hey Girl. 6h43, nesta manhã de domingo.
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0: Apaga a luz da sala. Vamos dançar agarradinho agora. The Manhattans, Forever by You, My Side.

6 horas 54 minutos. Deu por hoje. Domingo que vem tem mais. Peter. É, Peter Cetera. Glória of Love. Karate Kid. Lembra Karate Kid? O senhor Miyagi? É, moço. Inex by my side. E o The Mahatas, Forever by Your Side. É, que você curtiu, então, no baile de domingo. Domingo que vem tem mais. O Pedroca vai embora, tô saindo fora. Aproveite bem o seu dia. Nunca mais vamos ter domingo 7 de julho de, de junho de 2026. Ah, o mês dos três companheiros? É, Antônio, João e Pedro. Ah, menino, festa junina. Tem muitas festas junina, ainda tem muito ainda, só começou, falta 5 para as 7, já Santa Missa, tá? Faltam 208 dias para terminar o ano de 2026, domingo que vem nós estamos de volta para recordar as belas músicas. Tchau, gente, fique com Deus.

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4: Acorda nossa alma. Estou nesse momento aqui.

0: Erga as mãos e diga:
1: cura-me, Senhor.
2: Seja nosso Senhor Jesus Cristo,
3: para que sempre seja louvado.
2: Irmãos, hoje a missa do 10º domingo do tempo comum. Unidos à igreja inteira e às intenções do

Rezemos também pelas intenções colocadas na urna e também rezemos pela missa de sétimo dia de falecimento de Dona Lourdes Joaquina Cruz Silva. Com fé e alegria, iniciemos a nossa celebração cantando.

0: do Pai, do Filho e do Espírito Santo.
1: Amém.
0: Que a graça de nosso Senhor Jesus Cristo, o amor do Pai e a comunhão do Espírito Santo estejam sempre convosco.
2: Bendito seja Deus que nos reuniu no amor de Cristo.
0: Irmãos e irmãs aqui reunidos, reconhecendo que somos pecadores, manifestemos nosso desejo de conversão.

Oremos. Ó Deus, fonte de todo o bem, atendei ao nosso apelo e fazei-nos por vossa inspiração pensar o que é certo e realizá-lo com vossa ajuda. Por nosso Senhor Jesus Cristo, vosso Filho que é Deus, e convosco vive e reina na unidade do Espírito Santo, por todos os séculos dos séculos.

Leitura da carta de São Paulo aos Romanos. Irmãos, Abraão, contra toda a humana esperança, firmou-se na esperança e na fé. Assim, tornou-se pai

à vista de seu físico desvigorado pela idade, cerca de 100 anos, ou considerando o útero de Sara, já incapaz de conceber. Diante da promessa divina, não duvidou por falta de fé, mas revigorou-se na fé.

Esta sua atitude de fé lhe foi creditada como justiça. Afirmando que a fé lhe foi creditada como justiça, a Escritura visa não só a pessoa de Abraão, mas também a nós, pois a fé será creditada também.

0: O Senhor esteja convosco.
1: Ele está no meio de nós.
0: Proclamação do Evangelho de Jesus Cristo segundo João.
2: Glória a vós, Senhor.
0: Naquele tempo, partindo dali, Jesus viu um homem chamado Mateus, sentado na coletoria de impostos, e disse-lhe: segue-me. Ele se levantou e seguiu a Jesus. Enquanto Jesus estava à mesa, em casa de Mateus, vieram muitos cobradores de impostos e pecadores, e sentaram-se à mesa com Jesus e seus discípulos. Alguns fariseus viram isso e perguntaram aos discípulos: por que vosso mestre come com os cobradores de impostos e pecadores? Jesus ouviu a pergunta e respondeu: aqueles que têm saúde não precisam de médico, mas sim os doentes. Aprendei, pois, o que significa: quero misericórdia e não sacrifício. De fato, eu não vim para chamar os justos, mas os pecadores. Palavra da salvação.
2: Glória a vós, Senhor.
0: Que as palavras do Santo Evangelho perdoem os nossos pecados. Queiram sentar-se. Muito bem, queridos irmãos.

Depois do ciclo pascal vivido, depois de encerrarmos este ciclo pascal com a solene celebração de Pentecostes e logo em seguida celebrarmos a solenidade da Santíssima Trindade, nós retomamos então os domingos do

significa que a nossa vida de fé, ela precisa ser experimentada, precisa tornar uma

E testemunhando Cristo no mundo, nós, consequentemente, nos tornando também protagonistas da história, vamos colaborar, contribuir para que o reino de Deus seja, de fato, uma realidade palpável, uma realidade para todos, uma realidade em que Deus deseja

Então a palavra de Deus ao longo desses meses, destas semanas, que vão nos conduzir até a solenidade de Cristo, Rei do Universo, que é o momento em que encerramos o ano litúrgico, elas são necessárias para a nossa formação espiritual. E se elas são necessárias para que nos formemos como verdadeiros discípulos e discípulas, significa que nós precisamos também prestar atenção e nos tornarmos verdadeiros ouvintes da palavra. Porque Deus, ele se manifesta ao mundo, mas ele penetra em nossa vida, ele penetra em nosso coração, ele penetra em nossa história a partir do momento que nós nos abrimos à sua palavra. As leituras de hoje nos falam da fé, da perseverança da fé, mas sobretudo do modo como nós compreendemos e concebemos Deus em nossa vida. Porque dependendo do modo como nós entendemos Deus, é o modo que nós o aceitamos e, de uma certa forma, produzimos vida no mundo. Porque a palavra de Deus, ela tem um poder sobre todo cristão, todo homem, toda mulher de fé, de ser esta força transformadora de atitudes. Por quê? Porque à medida que nós nos aproximamos de Deus e da sua palavra, esta palavra vai sendo um instrumento para a nossa conversão. E converter-se, minha gente, não é outra coisa, senão o quê? Mudar de vida. E mudar de vida no quê? E a partir do quê? A partir daquilo que fere a nossa existência no mundo como homens e mulheres que desejam a santidade. E o que nos fere não é outra coisa, senão o quê? O pecado. Então hoje somos convidados a compreender que Deus chama a todos, independente das nossas misérias e mazelas, independente dos nossos erros, independente das nossas falhas e das nossas faltas, Deus conta conosco para que nós também sejamos os protagonistas da história. E o protagonismo significa que a gente não vai ficar parado esperando o fim chegar. Significa que nós vamos construindo a história à medida em que Deus vai produzindo em nós vida e nós, consequentemente, vamos também produzindo vida no mundo. Porque é sempre uma cadeia no sentido de relação, é sempre uma cadeia de reciprocidade do amor, o amor mútuo. Então o amor que encontro em Deus fortalece a minha fé, e a minha fé abre o horizonte para que eu também possa, à luz da palavra, ou seja, iluminado pela palavra, possa também construir o reino. A leitura primeira parece um tanto enigmática do livro do profeta Oséias. Mas na verdade o que Oséias está falando ali, que está de uma certa forma denunciando, é justamente o modo como o povo hebreu, compreendendo Deus de uma forma errônea, não consegue de fato colocar em prática a sua fé. E estavam muito mais preocupados em viver o medo de Deus do que o temor de Deus. Porque existe uma diferença entre termos medo de Deus e, de alguma forma, o temor que deve existir em nossa vida. Porque o temor é reconhecer a grandeza de Deus, reconhecer a sua absoluta onipotência, mas ao mesmo tempo compreender que na nossa pequenez Deus nos faz tudo, grandes, fortes e capazes de lutar para, de alguma forma, tornar este mundo melhor e possível uma realidade.
Mas o povo estava preocupado com o quê? O povo estava preocupado em celebrar ritos, em cumprir preceitos. E não diferente daquele tempo, quantos

Não é lei, não é norma, não é preceito, não é regra que vai nos levar ao céu. O que vai nos levar ao céu é o alimento salvífico que experimentamos na palavra, sobretudo na Eucaristia, que nos fortalece, que vai, de alguma forma, produzindo em nós a mudança interior, a conversão necessária para que, na fé, nós projetemos

E aí então o profeta Oséias faz uma crítica àquela sociedade, àquele povo que oferecia holocaustos a Deus, mas a sua vida não mudava, a sua vida não era transformada. Por quê? Porque eram ritos externos, era cumprimento de regras e normas. E quando a gente faz isso de forma mecânica,

que o próprio Deus fala, não é? Eu quero amor e não a misericórdia, lá no Antigo Testamento. Quero amor e não a misericórdia. Perdão. Quero amor e não o sacrifício. É eu que me confundi, perdão. Quero amor e não sacrifício. Ele está dizendo, o que, que adianta oferecer holocaustos, sacrifícios a Deus, se você não ama, se você não produz vida, se você não se torna um reflexo de Deus do mundo? E olhe, minha gente, o que tem de gente seguidora de Cristo que produz não amor, mas um inferno na vida dos outros, é muito. E se isto significa dizer que essas pessoas, apesar da graça que Deus dá em de fato chamá-los para a conversão,

Eu preciso olhar a minha condição. Eu não posso pensar que a minha presença em Deus e seguir a Deus pode depender do erro do outro. Não é? É bem aquelas pessoas que falam assim: eu não vou na igreja.

Nossa, eu vou na igreja. Olha, gente, o que eu mais escuto. Não são os meus ministros, espero que não, né? O que eu mais escuto por aí diz assim: eu vou na igreja e ver aquele fulano e aquela fulana lá em cima distribuindo Jesus. Né, dona Maria? A senhora também pensa assim? Isso. Mas daí a senhora vê ali, ó, aqueles homens ali, nossa. Até ontem estava perdido lá fora e agora está ali vestido uma roupinha branca e dizendo que é santo. Minha gente, nenhum de nós é santo. E o fato de estar ali, foram escolhidos e chamados. E todas as vezes que nós somos escolhidos e chamados, nós somos escolhidos e chamados na nossa condição de vida. E a partir disso, não é? À medida que eles são habilitados para viver aqui, essa nova realidade, automaticamente a nova escolha de vida vai exigir uma postura o quê? Nova. E se você não é capaz de enxergar essa postura nova, então você não está vivendo o evangelho. Você está vivendo como um fariseu que aponta o cisco no olho do irmão e não é capaz de olhar para a sua o quê? Trave. Tá cheio. A igreja tá cheia. Que julga todo mundo, que condena todo mundo, que aponta o dedo.

de alguma forma denunciando é esse tipo de vida. Esse tipo de vida que não constrói. E olha como ele diz no início da sua palavra, que interessante, diz assim o trecho do profeta Oséias: é preciso saber segui-lo para reconhecer o Senhor. Ou seja, o modo como nós seguimos, ouvimos, servimos a Deus é o modo como nós reconhecemos a Deus. Porque o modo como nós entendemos Deus em nossa vida é o modo como que esse Deus também vai produzindo em minha vida mais

de acolher sementes da palavra, não há como esta palavra também produzir frutos. A segunda leitura, São Paulo chama atenção aos irmãos da fé, à comunidade romana, e coloca Abraão como exemplo. E olha o que ele diz: contra toda humana esperança, contra toda humana esperança, Abraão firmou-se na esperança.

que a esperança humana é limitada. A esperança humana não é capaz de encontrar em Deus a realidade sobrenatural que transforma. A esperança humana, ela nos impede de enxergar esse mundo melhor e possível que Jesus já construiu quando esteve no meio de nós, mas que agora nos faz projetar para esta vida futura. E ele diz, olha, contra tudo isso que humanamente falando pode ser sinal de esperança, ele se baseou, ele se pautou, ele se firmou na esperança em Deus. Ele se baseou, ele se pautou, ele se firmou na esperança em Deus.

tendo uma esposa estéril, também velha, que ambos não poderiam sequer ter filhos, pode acreditar em Deus, na sua palavra, que diz: você terá, Abraão, uma grande descendência. Gente, para Deus, nada é impossível. Então ele firmou-se o quê? Não a esperança da realidade sensorial, vamos dizer, do mundo das ideias, o mundo sensível. Ele se baseou no mundo daquilo que ele tem como concepção de Deus. Por quê? Porque Abraão acreditou que o seu temor a Deus, que a sua obediência a Deus, que a sua fidelidade a Deus, um dia produziria em sua vida fruto. E Abraão se tornou o quê? O nosso pai na fé, capaz até mesmo de, na obediência a Deus, oferecer em sacrifício o próprio filho. Portanto, minha gente, o que Deus quer de nós é que nós vivamos e busquemos em Deus, mesmo naquilo que aparentemente parece ser estranho, porque quando Deus pede o filho em holocausto a Abraão, é a coisa mais estranha que possa ser do mundo, porque era o seu único filho, que já é difícil de ter, e ainda Deus o pede. Então ele vai mostrar-se como um Deus naquele homem que foi capaz de assumir as consequências da obediência e da fidelidade a Deus até as últimas, até o último de sua história. Deus age como

nós temos a pedra da Ara, temos o altar, nós temos a lenha, só falta o cordeiro. E o que dizia Abraão? Na dor do seu coração, achando que sacrificaria o seu próprio filho, se falta o cordeiro, o que respondia Abraão? Deus providenciará. Porque se Deus me fez chegar até aqui, Ele também há de me livrar daquilo que me fere. Então entender isso, minha gente, nos faz acreditar e sair de uma condição de achar que o mundo gira em torno de nós, e que parece que só nós temos problema, e que Deus não olha para nós, e que não sei o que eu faço da vida, eu vou tanto para a igreja, ou alguém fala, o que você faz tanto na igreja, que sua vida está uma droga? Pois é, quem normalmente fala assim, a vida está pior, mas não aceita, não consegue compreender. E aí vem no Evangelho, Jesus chama quem para seguir os seus passos? Chamou quem, gente? Chamou o príncipe encantado? Chamou Mateus. Quem era Mateus? Um cobrador de impostos. O que era um cobrador de impostos na época de Jesus? Era chamado de pecador público. Em outras palavras, um publicano. Então chamou o publicano, cobrador de impostos, odiado por todos, para segui-lo. E simplesmente o olhar de Deus transformador chegou nele e diz: segue-me. E o que diz o autor sagrado? Que Mateus levantou-se da coletoria de impostos e seguiu a Jesus. E não somente seguiu a Jesus, mas abriu as portas de sua casa, da sua vida, do seu coração, para que Jesus pudesse entrar. E o que aconteceu com a sociedade à sua volta? Nossa! Jesus senta-se à mesa com cobradores de impostos e pecadores. E aí Jesus, ouvindo a intenção maléfica daqueles fariseus e doutores da lei, ele disse o quê? Quem é que precisa de médico? Uma pessoa sadia, saudável, não vai no hospital à toa. Só doido que vai, não vai? Tem um monte de doido também que vai no hospital achando que uma dorzinha de cabeça já está morrendo. Mas tirando essas pessoas malucas, quem é que vai no hospital? Quem realmente precisa do quê? Curar-se. Então ele diz o quê? É justamente

juntamente com os pecadores que ele se assenta. Porque se ele fosse em busca de quem na sua autossuficiência diz: eu não tenho pecado, porque quem não precisa de Deus não precisa que ele realmente esteja ao lado. Mas é o doente que precisa de médico. E aí ele vai dizer: um dia vocês entenderão que eu quero. E aí ele traduz aquilo que lá no Antigo Testamento havia sido formulado. Chamou o amor de misericórdia. Eu quero misericórdia e não sacrifício. Então cuidado, irmão e irmã. Você que fica vindo aqui na missa e achando que só vir à missa e cumprir o preceitinho dominical vai te levar ao céu e a sua vida não muda nada lá fora, você continua ruim, continua infernizando a vida dos outros, faz fofoca, cria intriga, não é? Começa a criar tanta situação, cuidado.

recordando o meu lema sacerdotal. Não sei se vocês lembram, que eu já falei várias vezes. O meu lema sacerdotal é do capítulo 1 de São Lucas, versículo 71.

E é justamente isso, minha gente. Eu sou padre pela misericórdia de Deus. Porque por mim eu não seria. Acho. De uma escolha somente minha não seria. E eu já disse para vocês.

0: para sempre seja louvado.
1: E em pé, professemos a nossa fé. Creio
0: em Deus Pai Todo-Poderoso, Criador do céu e da terra, e em Jesus Cristo, seu único Filho, nosso Senhor, que foi concebido pelo poder do Espírito Santo, nasceu da Virgem Maria, padeceu sob Pôncio Pilatos, foi crucificado, morto, sepultado, desceu à mansão dos mortos, ressuscitou ao terceiro dia, subiu aos céus, está sentado à direita de Deus Pai Todo-Poderoso, donde há de vir julgar os vivos e os mortos. Creio no Espírito Santo, na Santa Igreja Católica, na comunhão dos santos, na remissão dos pecados, na ressurreição da carne, na vida eterna. Amém.
1: Irmãos e irmãs em Cristo, nós que somos pecadores, imploremos a misericórdia de Deus Pai e roguemos-lhe que atenda as nossas súplicas, dizendo com fé e humildade:
0: lembrai-vos, Senhor, do vosso povo.

0: fortalecem na fé, deem glória a Deus e creem no poder de Cristo ressuscitado, oremos.
1: Lembrai, Senhor, do vosso povo.
0: Para que os homens procurem conhecer o Senhor, cooperem entre si com lealdade, reconheçam a sua parte no pecado do mundo, oremos.
1: Lembrai-vos, Senhor, do vosso povo.
0: Para que cesse o desprezo pelos emigrantes, a perseguição aos refugiados e estrangeiros, e se respeitem as crianças sem família, oremos.
1: Lembrai-vos, Senhor, do vosso povo.
0: Para que Deus dê coragem aos desiludidos, ensine aos homens o que é a misericórdia e os leve a respeitar as minorias, oremos.
1: Lembrai-vos, Senhor, do vosso povo.

0: lembrai-vos, Senhor, do vosso povo.
1: Façamos juntos a oração pelas vocações. Jesus, Mestre divino, que chamastes os apóstolos a vos seguirem, continuai a passar pelas nossas caminhos, pelas nossas famílias, pelas nossas escolas, e continuai a repetir o convite a muitos de nossos jovens. Dai coragem às pessoas convidadas, dai força para que vos sejam fiéis, como apóstolos leigos, como sacerdotes e diáconos, como religiosos e religiosas, como leigos e leigas consagrados, para o bem do povo de Deus e de toda a humanidade. Amém. Escutai, Senhor, nossa oração e dai-nos a graça de ser firmes na fé, para que o testemunho da nossa vida leve outros homens e mulheres a reconhecer-vos como o único Deus verdadeiro. Por Cristo nosso Senhor.
0: Amém.
1: Apresentemos no altar de Deus a nossa vida, aquilo que somos e o que temos para oferecer.

0: E orai, irmãos e irmãs, para que meu e vosso sacrifício seja aceito por Deus Pai Todo-Poderoso.
1: Receba, Senhor, por tuas mãos este sacrifício, para a glória do seu nome, para o nosso bem e de toda a sua santa igreja.
0: Ó Deus, olhai com bondade nossa disposição em vos servir, para que nossa oferenda vos seja agradável e nos faça crescer no amor. Por Cristo nosso Senhor.
2: Amém.
0: O Senhor esteja convosco.
3: Ele está no meio de nós.
0: Corações ao alto.
4: O nosso coração está em Deus.
0: Demos graças ao Senhor nosso Deus.
5: É nosso dever e é nossa salvação.
0: Na verdade, é digno e justo, é nosso dever e salvação dar-vos graças sempre em todo lugar, Senhor Pai Santo, Deus Eterno e Todo-Poderoso, pois em vossa misericórdia amastes tanto o mundo que nos enviastes vosso próprio Filho como Redentor. Quisestes que ele fosse em tudo igual a nós, menos no pecado, para amardes em nós o que vos comprazia em vosso Filho. Por sua obediência, ele restaurou os dons que nossa desobediência, pecando, tínhamos perdido. Por isso, também nós vos louvamos, Senhor, com todos os anjos e santos, e exultantes dizemos a uma só voz: Santo, Santo, Santo, Santo, Santo, Santo, Senhor Deus do Universo, o céu e a terra proclamam a vossa glória. Hosana nas alturas, bendito que vem em nome do Senhor. Hosana nas alturas. Ó Pai, vós que sempre quisestes ficar muito perto de nós, vivendo conosco no Cristo, falando conosco por Ele, mandai vosso Espírito Santo, a fim de que nossas ofertas se mudem no corpo e no sangue de nosso Senhor Jesus Cristo.
3: Mandai vosso Espírito Santo.
0: Na noite em que ia ser entregue, ceando com os seus apóstolos, Jesus tomou o pão em suas mãos, olhou para os céus, deu graças, partiu o pão e o entregou a seus discípulos, dizendo: Tomai todos e comei, isto é o meu corpo que será entregue.

Do mesmo modo, no fim da ceia, ele tomou o cálice em suas mãos e, dando graças novamente, o entregou a seus discípulos, dizendo: Tomai todos e bebei. Este é o cálice do meu sangue, o sangue da nova e eterna aliança, que será derramado por vós e por todos para a remissão dos pecados. Fazer isto em memória de mim.

0: Mistério da fé.
1: Toda vez que comemos deste pão, toda vez que bebemos deste vinho, recordamos a paixão de Jesus Cristo e ficamos esperando a sua vinda.
0: Recordando ao Pai neste momento a paixão de Jesus nosso Senhor, sua ressurreição e ascensão, nós queremos a vós oferecer este pão que alimenta e que dá vida, este vinho que nos salva e dá coragem.
1: Recebei, ó Senhor, a nossa oferta.
0: E quando recebermos pão e vinho, o corpo e sangue dele oferecidos, o Espírito nos una num só corpo, para sermos um só povo em seu amor.
1: O Espírito nos una num só corpo.
0: Protegei vossa igreja que caminha nas estradas do mundo rumo ao céu, cada dia renovando a esperança de chegar junto a vós na vossa paz.
1: Caminhamos na estrada de Jesus.
0: Dai ao vosso santo servo, o Papa Leão, ser bem firme na fé, na caridade, e a Henrique, que é bispo desta igreja, muita luz para guiar o seu rebanho.
1: Lembrai-vos, ó Pai, da vossa igreja.
0: Esperamos entrar na vida eterna com Maria, Mãe de Deus e da Igreja, os apóstolos e todos os que na vida souberam amar Cristo e seus irmãos.
1: Esperamos entrar na vida eterna.
0: Abri as portas da misericórdia aos que chamastes para outra vida. Hoje, celebrando o sétimo dia de falecimento de Lourdes Joaquina Cruz Silva, todos os nossos entes queridos, as intenções que foram depositadas na urna, e todos os que amamos e que agora se encontram na glória do Pai, acolhei-os junto a vós, bem felizes, no reino que para todos preparastes.
1: A todos dai a luz que não se apaga.
0: E a todos nós aqui reunidos, que somos povo santo e pecador, dai-nos a graça de participar do vosso reino, que também é nosso. Por Cristo, com Cristo e em Cristo, a vós, Deus Pai Todo-Poderoso, na unidade do Espírito Santo, toda honra e toda glória, agora e para sempre.
1: Amém.
0: Rezemos, irmãos e irmãs, com amor e confiança, a oração que o Senhor nos ensinou. Pai nosso,
1: que estais no céu, santificado seja o vosso nome. Venha a nós o vosso reino. Seja feita a vossa vontade, assim na terra como no céu. O pão nosso de cada dia nos dai hoje. Perdoai as nossas ofensas, assim como nós perdoamos a quem nos tem ofendido. E não nos deixeis cair em tentação, mas livrai-nos do mal.
0: Livrai-nos de todos os males, ó Pai, dai-nos hoje a vossa paz. Ajudados pela vossa misericórdia, sejamos sempre livres do pecado e protegidos de todos os perigos, enquanto aguardamos a feliz esperança e a vinda de nosso Salvador Jesus Cristo.
1: Vosso é o reino, o poder e a glória para sempre.
0: Senhor Jesus Cristo, dissestes aos vossos apóstolos: eu vos deixo a paz, eu vos dou a minha paz. Não olheis os nossos pecados, mas a fé que anima a vossa igreja. Dai-lhe, segundo o vosso desejo, a paz e a unidade. Vós que sois Deus, com o Pai e o Espírito Santo.
1: Amém.
0: A paz do Senhor esteja sempre convosco.
1: O amor de Cristo nos uniu. Cordeiro de Deus, que tirais o pecado do mundo, tende piedade de nós. Cordeiro de Deus, que tirais o pecado do mundo, tende piedade de nós. Cordeiro de Deus, que tirais o pecado do mundo, dai-nos a paz.
0: Deus é amor, quem permanece no amor permanece com Deus e Deus permanece com ele. Eis o Cordeiro de Deus, aquele que tira todo o pecado do mundo.
1: Senhor, eu não sou digno de que entreis em minha morada, mas dizei uma palavra e serei salvo.

0: Oremos. Senhor de bondade, a vossa força salvadora nos liberte das más inclinações e nos conduza pelo caminho do bem, por Cristo nosso Senhor.
1: Amém.
0: Quero sentar-se um instante. Antes de alguns avisos, quero dizer que na próxima semana nós iniciaremos a nossa novena. Vocês sabiam disso? Que já inicia a novena de São João Batista. E o primeiro dia, na verdade, eu falo início da novena porque tem uma missa importante antes. Mas a novena começa dia 14. Sábado que vem é dia 13. E no dia 13 é dia de Santo Antônio. E eu faço questão de celebrar a missa de Santo Antônio. Então no dia 13 é também o dia do jogo do Brasil. E eu duvido que o brasileiro, que pode não ter um dinheiro no bolso, não é? Pode passar fome, miséria e tudo. Mas uma coisa que ele não deixa de lado é o sofrimento de assistir o jogo do Brasil na Copa. Então, como é o primeiro jogo, eu creio que a missa das 18, no sábado que vem, ela será inviável, porque é o horário do jogo. Então, nós vamos rezar a missa de Santo Antônio no dia 13,

não quiser, amém. Nós teremos a bênção dos pães e nós também teremos a bênção dos casais. Neste dia, lembram da bênção do Papa Francisco, que já gerou tanta polêmica, né? Mas nós vamos abençoar a todos. Não importa se é matrimônio, não é matrimônio, se é qualquer tipo, tá bom? Então é a bênção para os casais e também os pães. Quem tem um pão de Santo Antônio guardadinho no pote lá de arroz ou de açúcar, levante a mão. A senhora não tem? A senhora comeu tudo? Começou a embolorar porque a senhora pôs onde? No arroz. Eu já não disse que é no açúcar, criatura? Porque o arroz é fácil de embolorar. Dependendo do arroz, cria até bicho. É. Então, e aí o pedido que a senhora fez não vai valer. Só tem no arroz e não... E qual dos dois estraga? Nenhum? Então, dona Maria, a senhora está guardando errado o seu arroz, né? Não é para guardar embaixo da cama, é para guardar em cima do armário. Ah, tirava e botava. Não pode, minha filha. Tá bom? Então, o pão de Santo Antônio você tem que guardar no arroz ou no açúcar, mas cuidar para que ele não embolore, porque você vai comer no ano seguinte. Você vai cortar em pedacinho, vai fortalecer o seu pedido e vai distribuir ali, nem que seja um pedacinho minúsculo. Tá certo? Então, 15 horas a novena. Só que aí é a missa do sábado, porque será às 15 horas, não é a missa do domingo, tá bom? Quem vem na missa de Santo Antônio tem que vir de novo no domingo, porque domingo é a missa de preceito. Certo, gente? Entenderam bem? Se fosse à noite, sim, seria a missa do domingo, mas é a missa do sábado, é a missa do próprio dia de Santo Antônio. E ali no domingo nós iniciaremos a novena, que será o dia 14. Então, de 14 a 22 será a nossa novena de Santo João Batista, São João Batista. E ali, gente, também tem o bendito jogo do Brasil no dia 24. Dia 24, daí também é o horário da missa. Então, o que nós vamos fazer? Eu vou rezar a missa no dia 23. E no dia 24 você faz fogueira e coloca ali a bandeira do Brasil, que vai perder também, não é? Porque quem não vem na missa e vai atrás de jogo, né, perde, não é? Então, se você quer que o Brasil ganhe, você vem em todas essas missas. Porque dia 19, que também está no meio da novena, que é uma sexta-feira, tem o jogo do Brasil. Mas parece que me falaram que é 9.

0: Certo? Ah, mas é o dia do início da festa. E aí eles disseram que vão pôr um telão. Se você quer vir, termina a missa, já vai lá fora, já come cachorro quente e espetinho. E aí você pode torcer pro Brasil, que nesse caso ele vai ganhar. Não é? Tá bom, gente? Tem mais agora um aviso e a prestação de contas da nossa, do nosso show de prêmios.
1: A Pastoral da Visitação aos Enfermos de Dourados realizará uma formação de primeiros socorros no dia 20 de junho, sábado, no Salão da Paróquia de São José, às 14 horas, das 14 às 17.
0: Dia 20 de junho é o sábado depois ali, de sábado que vem de Santo Antônio. É para todos, gente. Primeiros socorros, como você lidar ali com alguém que está infartando. Às vezes a gente não sabe, né? Com alguém que tem algo súbito ali, é para todos. Quem quiser, é gratuito lá na paróquia São José, das 14 às 17.
2: Nós terminamos, né, no sábado, nosso festival de prêmios, e nós vendemos 3.606 cartelas. Não chegamos nas 4.000, mas com uns 15 dias nós vendemos 1.000 cartelas nesse período. Então, esses 3.606 eram um valor de R$108.030. Aí, com os valores que nós arrecadamos de patrocínio, esses espaços na cartela e algumas doações, R$22.900. A praça de alimentação do dia, o que nós servimos, R$11.517. Então, vai totalizar um total bruto de R$144.326. Desse total, nós deduzimos o valor do prêmio, o valor da TV, que também está incluído. Então, nós tivemos... E aí, a despesa com a bebida, porque a bebida a gente pega consignado. Os produtos que nós vendemos de alimentação foram tudo doações das pastorais de algumas pessoas. Então, nós deduzimos R$22.486,55. Então, ficou um total bruto de R$121.839,45. Mas ainda não é nosso esse valor, porque a gente tem que deduzir desse valor a taxa da cúria, que é R$14.620,73. Então, o valor líquido para a paróquia, R$107.218,72. A gente agradece a todos vocês que colaboraram, que venderam, e agora a gente espera que vocês colaborem também com os ingredientes da festa junina, que estão lá no fundo, para a gente fazer uma festa bem animada.
0: Uma salva de palmas a todos que ajudou, colaborou. Antes da bênção final, quero chamar aqui esse casal aqui à frente. Podem vir, Adriano e Érica. É importante que vocês comecem a olhar para eles, porque dentro do sacramento do matrimônio e também no sacramento da ordem, existe o grau do diaconato. E o diácono, existe o diácono como eu, que fui, transitório, que é um tempinho, não é, até se tornar padre, e existe o diácono permanente. O diácono permanente, normalmente não, é um homem casado, e ele vive os dois sacramentos, o sacramento do matrimônio e o sacramento da ordem. O Adriano, que está aqui em nossa paróquia já há vários anos, não é, apesar de dizerem o contrário, ele é catequista desde o tempo do padre Alberto, e sentiu, no ano que eu cheguei aqui, não foi em 2023, foi naquele ano, ele sentiu o chamado de Deus para servir a mais, né, além, e ele não sabia o que era aquilo. Ele veio conversar comigo e eu disse: olha, isso daí é Deus te chamando para, né, ser diácono. Houve também uma experiência, né, de Deus sobrenatural ali na festa 12 de outubro, onde ele estava servindo, e a hóstia que estava lá no altar, que você sabe que a Vila São Pedro venta, né? E o bispo, quando prepara o altar, a hóstia fica ali, e essa hóstia voou, passou por um, passou pelo diácono, passou por um outro, e rodou e chegou no seu pé. E ele entendeu que isso daí também era Deus chamando, não foi? Ele veio perguntar o que será que aconteceu ali. Enfim, cada qual tem o seu chamado. Então, o Adriano, ele já está no terceiro ano do curso, não é? Ou é segundo? Terceiro ano e meio? São quatro anos. Ele está fazendo o curso de diácono, que é da nossa diocese, e ele está estudando a teologia, que é o que se exige para poder, né, exercer o ministério. Então, no curso de teologia, ele está no terceiro ano e meio. Terceiro ano e meio, então vai terminar esse terceiro ano e ainda tem mais um ano de estudo. E provavelmente está indo bem, não é? Nas formações. E ele só pode ser diácono se a sua esposa aceita, não foi? Então ela foi questionada, foi perguntada, não é? E tiveram dúvidas ali no início, mas já se passaram 3 anos. Então é bom que vocês conheçam, porque em breve... Quando o tempo voa, né? Em breve, provavelmente no próximo ano, no final talvez do ou o início do ano de 2028, ele deve ser ordenado diácono para a nossa paróquia. Os padres passam, os diáconos permanecem, por isso é permanente, não é? Por quê? Porque ele é diácono que surge como vocação da própria paróquia. Então, eu pergunto, alguém conhece o Adriano? Vocês têm alguma coisa contra ele? Não. Vocês acham que ele merece ser diácono para a nossa paróquia? Então, acolhamos o Adriano com uma bela salva de palmas. Embora ele não me disse... Mas eu fiquei sabendo pelas redes sociais. Ele acabou de ser ali, não teve tempo, né? De ser nomeado, não sei como é que fala, né? Coordenador diocesano da pastoral catequética. Não sei como é que diz, animação. Diga o que, que é isso.
3: Animação bíblico-catequética da Diocese de Dourados.
0: Então ele é o novo coordenador diocesano e, se eu não me engano, também a Sônia Mara, que é a nossa paroquiana, é a vice. Então não tinha como escapar a São João Batista. Ele só me alertou. Falei, padre, você está sabendo que tem 2 candidatos da sua paróquia? Ele não falou que era ele, né? 2 candidatos para ser coordenador diocesano da catequese. E aí eu perguntei quem era, né? Eu e a Sônia Mara. Ainda disse para ele, mas você está estudando para diácono, né? Deixa ela. Mas pelo jeito não foi, né? Foi eleição e elegeram ele como coordenador diocesano. Então que você faça um bom trabalho, a catequese é muito importante. Ele, depois que assumiu a catequese na paróquia, ela deu uma levantada, melhorou muito em todos os sentidos, até mesmo a participação dos catequistas nos eventos da paróquia, que quase não tinha. Parecia que a catequese era uma seita à parte, não é? E hoje não. Funciona muito bem, na tranquilidade, não me dá estresse em nada. Então, obrigado pelo seu sim. E tenha certeza que você e a tua esposa terão um futuro muito

0: diácono, a esposa tem que fazer alguma coisa, né? Não basta só ser ministra. Então, que Deus abençoe vocês e nos preparemos para a bênção final. O Senhor esteja convosco.
1: Ele está no meio de nós.
0: Por intercessão da Virgem Mãe, Nossa Senhora Aparecida, padroeira do Brasil, São João Batista, nosso padroeiro, abençoe-vos o Deus Todo-Poderoso, o Pai, o Filho e o Espírito Santo.
2: Amém.
0: Que a alegria do Senhor seja a vossa força. Um bom dia, uma boa semana, ide em paz e que o Senhor vos acompanhe.
1: Graças a Deus.
0: Saudai-vos, desejando a paz.

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2: Vocês vão ver a história de um compadre valente e barbaridade que eu tenho por nome Gildo de Freitas e a cobra Sucuri.

0: Campeiro, esta acordeona que tu estás ouvindo é aquela velha acordeona que me mandaste lá pra fronteira. Graças, meu companheiro. Obrigado também ao amigo Ali e ao amigo Paulo. Sem eles eu seria um gaiteiro sem acordeona.
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5: Vinícius, agora você tá sabendo o que aconteceu, né?
6: Rapaz, agora acabou os problemas, hein?

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0: Fortaleza e Safadão.
1: Sabe que a gente já sempre acaba virando assunto delicado nas rodinhas, né, comandante?
2: Com certeza.
1: Fechando de avião. Tá

0: O quê?
1: Eu acho.
0: O cara não se garante, a culpa é nossa. Nunca.

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0: Agora são pontualmente 16 horas em Dourados, Mato Grosso do Sul, Brasil.
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0: É isso mesmo, agora estamos chegando nesse exato momento com mais uma edição do programa Cantando e Rezando com a Família. Nesse domingo, dia 7 de junho, ano 2026, primeiro domingo do mês 6 do ano de 2026. Participe da nossa programação mandando sua mensagem pelo WhatsApp 34258787. Este é o zap oficial da Boa Nova FM, a mais feliz da cidade.
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0: Temperatura agora em Dourados por volta dos 26 graus na cidade nesta tarde de domingo, tarde gostosa, a solzinho abençoado por Deus. Estamos sob a direção geral dele, ao Cid Souza, e aqui na comunicação a partir de agora. Deixa pra mim. Muito prazer, eu sou Juvão Barbosa, que não abro mão da sua audiência nem da sua companhia. Vem comigo, Dourados, vem comigo, Mato Grosso do Sul, vem comigo, Brasil, vem comigo, mundo! Boa tarde, Patalina Maria, aqui na W15, aqui na rua Cafelândia, seu Quitério Flores também sintonizado na Boa Nova FM. Carlinho, despachante Triunfo, boa tarde. Lá na rua Pedro Celestino, Jardim Tropical, Nego Tim José de Souza Brito, meu cordial boa tarde.
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0: Lá no Sitioca Campina Verde, Dona Maria Alves e o seu esposo, boa aventura, boa tarde. Lá no Canaã 3, a Dona Maria dos Santos Lima, também sintonizado no programa Cantando e Rezando com a Família. Mara Simões, também sintonizado. Obrigado, Mara, pelo carinho da audiência. Boa tarde a todos do grupo Cantando e Rezando com a Família.
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0: Estamos chegando para comandar mais um programa Cantando e Rezando com a Família aqui pela Boa Nova FM, que fala sempre ao fundo do seu coração. Lembrando que após as 17 horas nós vamos nos unirmos em um só pensamento e levar nossos louvores ao Senhor, rezando o terço da Divina Providência. 16 horas e 4 minutos, 4 da tarde mais 4 minutos, já chegando para cantar para nós. Padre Reginaldo Manzotti, Espírito Santo repousa. Na sequência, o Rei Roberto Carlos canta para nós. Todas as Nossas Senhoras, essa vai pro José de Souza Brito ali no Jardim Tropical. Boa tarde.

que vem de Deus, fruto do amor do Pai, do Filho. Vinde, Espírito Santo, enchei os corações dos vossos fiéis e acendei neles o fogo do vosso amor. Enviai o vosso Espírito e tudo será criado e renovareis a face da terra. Oremos. Ó Deus, que instruísse os corações dos vossos fiéis com a luz do Espírito Santo, fazei que apreciemos retamente todas as coisas, segundo o mesmo Espírito, e gozemos sempre da sua consolação. Por Cristo, Senhor nosso. Amém.

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0: Agora são 16 horas e 14 minutos, 4 da tarde, mais 14 minutos. Boa tarde, Luciano Dias. Boa tarde, Luciano. Boa tarde, Juvan. E ouvintes da Rádio Boa Nova, abençoado programa para todos. Obrigado, Luciano, pelo carinho da audiência. Que Deus abençoe grandemente, meu irmão, você e toda a sua família. 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Participe da nossa programação mandando sua mensagem pelo WhatsApp 3425-8787. Este é o zap oficial da Boa Nova FM, também lá em Campo Grande, Manuel Caires. Boa tarde, Manuel, que Deus te muita paz e muita saúde no seu coração, meu irmão. Que Deus o abençoe grandemente, você e toda a sua família. Agora 16 horas e 15 minutos, 4 da tarde e mais 15 minutos. Você está no programa Cantando e Rezando com a família aqui pela Boa Nova FM, a mais feliz da cidade, que fala sempre ao fundo do seu coração. Amados irmãos e irmãs, chegamos ao sexto mês do ano 2026. Hoje já é o sétimo dia do ano do junho de 2026. Eu não sei como que foi tua caminhada de janeiro até agora. Eu não sei como está a tua situação, o teu coração, as tuas necessidades, as tuas enfermidades, os teus anseios, as tuas tristezas, as tuas dores. Mas uma coisa eu tenho certeza, meu irmão, minha irmã, que Jesus sempre esteve contigo. Você chegou até aqui, mesmo com a dor, com a enfermidade, com o sofrimento, tu é um milagre de Deus. Porque Deus te deu mais uma oportunidade para você se reconciliar com Ele. Não importa o passado. Não importa o que nós temos praticado, mas quando Jesus age na nossa vida, quando nós damos espaço para Jesus agir na nossa vida, as coisas acontecem. O evangelho de hoje fala, Jesus faz um chamado para Mateus. Mateus estava sentado na coletoria, cobrando os impostos do seu povo para ajudar os romanos. Veja bem a situação. Ele sendo um judeu, ele cobrava impostos dos judeus para ajudar os romanos. Veja que tipo de traição que ele fazia oprimindo o povo para ajudar os romanos. Mas Jesus, ao ver Mateus sentado na coletoria cobrando impostos, Jesus olha, fixa os olhos em Mateus e fala, segue-me. O que é que Mateus fez? Seguiu Jesus. Depois Jesus senta na casa de Mateus para jantar e vem os mestres da lei, os judeus, questionando. Esse homem que se diz Deus, que fala em nome de Deus, senta com os pecadores para comer, para jantar. E Jesus ouve esse questionamento. E ele fala de fato. Eu não vim para os sadios. Eu vim para os doentes. De fato, você não entendeu ainda o que significa misericórdia ao invés de sacrifício. Isso nos mostra, meu irmão, minha irmã, que quando Jesus olha para cada um de nós e nós vivemos verdadeiramente este amor de Jesus, as coisas agem na nossa vida. Não porque nós somos merecedores, não, mas pela misericórdia e amor de Deus. Muitas vezes nós somos indignos de receber certas bênçãos, certa atenção de Jesus. Mas Jesus, na sua infinita misericórdia, pelo seu amor que Ele tem com cada um de nós, Ele realiza cura, prodígios, milagres e sinais em nosso meio. Como Ele prometeu para Abraão, que ia dar uma descendência para ele velho, Sara velha. Ele fica pensando, mas como? Não tivemos filho até agora? Como que é agora? Não que ele era merecedor, porque ele tinha feito também, praticado muitas coisas erradas. Mas o que Jesus fez? Ele confiou teve fé e acreditou. E Jesus agiu na vida dele. Por isso, meu irmão, minha irmã, não importa os caminhos tortos que você andou, o que você praticou, mas Cristo olha para você e te chama. Segue-me, vem, vem, segue-me. É isso que Jesus faz comigo e com você hoje, meu irmão, minha irmã. Lembra da passagem do Pai Misericordioso, o Filho Pródigo? Aquele filho some, anda, destrói tudo, começa a passar necessidade. E resolve, se arrepende e fala, volta. Vou voltar para o meu pai. Mesmo que eu não seja chamado de filho. Que ele possa me tratar como um dos seus empregados. Mas pelo menos lá eu tenho que comer. Eu tenho que me alimentar. E o que aquele pai faz, meu irmão, minha irmã? Quando aquele filho chega, ele fala, vem filho, corre, chega aqui filho. Eu te encontrei com vida. Eu encontrei você vivo. Eu te resgatei você vivo. O pai abraça aquele filho, beija, veste a melhor roupa, coloca um anel no dedo daquele teu filho e mata o novilho mais gordo para fazer uma festa. Meu irmão, minha irmã, isso significa quando eu e você reconhecemos que somos falhos, somos pecadores e nos voltamos verdadeiramente para Jesus. Ele nos abraça, nos acolhe, nos beija e faz uma festa. Não importa, meu irmão, minha irmã, o que você praticou. Mas se você se arrepender verdadeiramente no fundo do seu coração, confiar e acreditar que Jesus pode fazer algo de bom na tua vida, hoje é o dia que Jesus está olhando para você, fitando os olhos de Jesus em você e falando, segue-me, segue-me, porque eu não vim para os sadios, eu vim para os doentes, para os pecadores. Meu irmão, minha irmã, muitas vezes nós não estamos doentes fisicamente não, mas espiritualmente. E Jesus está falando para mim e para você, larga tudo, segue-me. Segue-me, que eu quero agir na tua vida, na tua história, nas tuas necessidades. E muitas vezes, meu irmão, minha irmã, eu e você não conseguimos entender o chamado de Jesus. Não conseguimos entender. Eu, meu irmão, minha irmã, eu demoro muito tempo para me entender qual era o verdadeiro chamado de Jesus na minha vida, na minha história. E hoje, eu estou percebendo o que, que Jesus queria de mim. Quando ele olhou para mim e falou, segue-me. Segue-me. Não é, meu irmão, que você vai abandonar sua vida, sua família, seu trabalho, seu estudo. Não, não é isso. É abandonar as coisas do mundo. Abandonar o pecado. Porque Jesus olhou e olha para cada um de nós em nossos olhos e fala, vem, segue-me, eu quero te abraçar, eu quero te acolher, eu quero te amar. É com essa certeza, meu irmão, minha irmã, que aqui estamos levando a palavra de Deus através dos microfones da Rádio Boa Nova. Mostrando que mesmo na nossa miséria, mesmo na nossa miséria, Jesus nos ama e tem um amor incondicional por cada um de nós. Amém. Agora são 4 da tarde, mais 23 minutos, 16h23. Boa tarde para Dona Catarina. Boa tarde, Juvan. A Rosana quer ouvir a música Abraço de Pai com a Adriana. E oferece para todos os ouvintes. Obrigado a Dona Catarina, a Rosana, a Mara Simões, o Manuel Caires. Daqui a pouco eu vou ouvir o áudio de vocês, tá bom, Manuel? E a Mara Simões. Que Deus abençoe. Agora chegando para cantar para nós, Padre Zeca. Presença Real, na sequência, atendendo hoje o Carneiro dos Paixões de Triunfo, seu Quitério Flores aqui na Rock Cafelândia, canta para nós, Gisele Cristina, meu barquinho, porque você está na mais feliz da cidade.
1: É bom celebrarmos juntos a presença de Deus, mesmo que venham noites traiçoeiras, dificuldades, tribulações. Aquele que está com o Senhor permanece fiel, passa, supera todas essas dificuldades.
2: Seja qual for o teu problema, confia, o Senhor te ama, Ele está contigo. Fale com Deus.

0: porque tu és o Deus fiel, que cumpre as tuas promessas. Queremos te bendizer por essa Eucaristia, por esse dia lindo na tua presença. Nada, nenhuma pessoa, nenhuma coisa, nenhuma situação, nada pode nos separar do teu amor, Senhor. Nem o calor, nem o frio, nem a chuva pode nos separar do teu amor.
1: Glória. 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
6: Agora são 16 horas e 36 minutos, 4 da tarde mais 36 minutos. Boa tarde para Dona Nilda, para o Zé Carlos, o Oswaldo Júlio, também a Thalina Maria, obrigado pelo carinho da audiência. A Luzia, boa tarde Luzia, o Fernando, o Lucas, a Tawane e a Ana Clara, sua filha. O Lucas está aniversariando, parabéns Lucas, muita paz e muita saúde no seu coração. Que essa data se repita por muitos e muitos anos de vida. Neste momento vamos ouvir um áudio que nós recebemos aqui agora.
7: Boa tarde ao amigo Gilvan Barbosa, boa tarde também a todos os ouvintes do programa Cantando e Rezando pela Rádio Boa Nova. Gilvan, aqui é o Manuel Caires de Campo Grande, eu estou gravando esse áudio aí para lhe parabenizar pelo programa, dizer que está tudo muito bem e assim que for possível, toco a música com Alcide Souza que eu ofereço aí para todos que estão na audiência. Valeu!
6: Na sequência, vamos também ouvir um áudio da Mara Simões.

grupão amado. Amo, amo cada um de vocês. Rosana, beijo. Beijo, beijo, beijo no coração de cada um de vocês. Juvan, minha música é a sua escolha, tá? A minha música você escolhe. Ótima tarde a todos, ótimo domingo a todos.

4 da tarde, mais 38 minutos, atendendo a Luzia, chega para cantar Padre Marcelo Rossi, amigo. Na sequência, atendendo a Rosana, a Adriana canta para nós, Abraço de Pai. Na sequência, atendendo ao pedido do Manuel Caires, canta para nós, ele é o Cid Souza, Paciência. E essa vai para minha amiga, Mara Simões, Banda Louvor e Glória, Sou um Milagre. 16 horas e 39 minutos, 4 da tarde, mais 39 minutos.

0: falso. Amém. Leonardo, Pedro, Thiago, Paulo, Ricardo.
1: Que honra. Boa tarde, São Paulo.

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Agora são 16 horas e 54 minutos, 4 da tarde, mais 54 minutos. Agora eu vou atender a Dona Nilda e o Zé Carlos. E depois nós vamos para o nosso apoio cultural e eu já volto rezando o terço da Divina Providência. Por isso eu convido a você, meu irmão, minha irmã, já se colocando diante do Senhor e falando com Jesus, ouvindo essas duas músicas e se entregando verdadeiramente na mão de Deus, apresentando as suas necessidades, para que Ele possa providenciar tudo o que você precisa, o que você necessita. 17 horas e 57 minutos, chegando para cantar para nós. Padre Ricardo, Clarim dos Anjos, essa vai para Dona Nilda. E Padre Zezinho canta Utopia, essa vai para o Zé Carlos. Boa tarde.

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1: Agora são 5 da tarde, mais 8 minutos, 17 horas e 8 minutos. Boa tarde para Dona Marculina. Obrigado, Dona Marculina, pelo carinho da audiência. Dona Marculina, depois eu vou tentar localizar a música que a senhora me pediu aqui e eu atenderei o seu pedido, tá bom? Agora chega aquele momento de nós nos unirmos e elevar nossos louvores e nossos pensamentos a Deus. Chegou o momento de nós prosseguirmos rezando o terço da Divina Providência. Maria, passa na frente e vai abrindo estradas e caminhos, abrindo portas e portões, abrindo casas e corações. A mãe indo na frente, os filhos estão protegidos e seguem seus passos. Ela leva todos os filhos sob sua proteção. Maria, passa na frente e resolve aquilo que somos incapazes de resolver. Mãe, cuida de tudo que não está a nosso alcance. Tu tens poderes para isso. Vai, mãe, vai acalmando, serenando e amansando os corações. Vai acabando com ódio e rancores, mágoas e maldições. Vai terminando com dificuldades, tristezas e tentações. Vai tirando teus filhos das perdições. Maria, passa na frente e cuida de todos os detalhes. Cuida, protege e ajuda a todos teus filhos. Maria, tu és a mãe e também a porteira. Vai abrindo o coração das pessoas e as portas nos caminhos. Maria, eu te peço, passa na frente e vai conduzindo, levando, ajudando e curando os filhos que precisam de ti. Ninguém pode dizer que foi decepcionado por ti depois de ter te chamado ou invocado. Só tu, com o poder do teu Filho Jesus, pode resolver as coisas difíceis e impossíveis. Nossa Senhora de Fátima, meu muito obrigado. Amém.

0: Creio em Deus Pai Todo-Poderoso, Criador do céu e da terra, e em Jesus Cristo, seu único Filho, nosso Senhor, que foi concebido pelo poder do Espírito Santo, nasceu da Virgem Maria, padeceu sobre Pôncio Pilatos, foi crucificado, morto e sepultado, desceu à mansão dos mortos, ressuscitou ao terceiro dia, subiu aos céus, está sentado à direita de Deus Pai Todo-Poderoso, donde há de vir julgar os vivos e os mortos. Creio no Espírito Santo, na Santa Igreja Católica, na comunhão dos santos, na remissão dos pecados, na ressurreição da carne, na vida eterna. Amém. Pai nosso que estás no céu, santificado seja o vosso nome. Venha a nós o vosso reino, seja feita a vossa vontade, assim na terra como no céu. O pão nosso de cada dia nos dai hoje, perdoai as nossas ofensas, assim como nós perdoamos a quem nos tem ofendido, e não nos deixeis cair em tentação, mas livrai-nos do mal. Amém.
1: Meu coração realiza a vontade de Deus, que é minha conversão.
0: Ave Maria, cheia de graça, o Senhor é convosco. Bendita sois vós entre as mulheres, e bendito é o fruto do vosso ventre, Jesus. Santa Maria, Mãe de Deus, rogai por nós, pecadores, agora e na hora de nossa morte. Amém. Ave Maria, cheia de graça, o Senhor é convosco. Bendita sois vós entre as mulheres, e bendito é o fruto do vosso ventre, Jesus. Santa Maria, Mãe de Deus, rogai por nós, pecadores, agora e na hora de nossa morte. Amém. Ave Maria, cheia de graça, o Senhor é convosco. Bendita sois vós entre as mulheres, e bendito é o fruto do vosso ventre, Jesus. Santa Maria, Mãe de Deus, rogai por nós, pecadores, agora e na hora de nossa morte. Amém. Glória ao Pai, ao Filho e ao Espírito Santo, como era no princípio, agora e sempre. Amém. Nossa Senhora Aparecida, rogai por nós. São João Batista, rogai por nós. Levanta-se Deus por intercessão da bem-aventurada Virgem Maria, São Miguel Arcanjo e todas as milícias celestes, que sejam dispersos vossos inimigos e que fuja de vossa face todos que vos odeiam. Em nome do Pai, do Filho e do Espírito Santo. Amém. Neste primeiro mistério, rezamos por todas as famílias. Quero rezar por todas as famílias do grupo Cantando e Rezando com a Família. Quero rezar pela família de São Oswaldo Júlio e toda a família. Manuel Cares e toda a família. Mara Simões e toda a família. Dona Marcolina e toda a família. Quero rezar pela Luzia e família. O Lucas e toda a família. O Lucas está aniversariando hoje. Quero rezar pelo Luciano Dias e toda a família. Rezo também pela família Barbosa Oliveira, família Ferreira Lima, família Medina, por toda a família Boa Nova. Rezo pela Dominga e a família, Ivanilda e a família, Genora e a família, Esmeralda e família, Nazária e toda a família, Dona Alzira e família, Dona Nena e toda a família, Divino Cláudio da Luz e família, Heleno e família, Flávio Valdomiro e toda a família, Dona Nilda e toda a família, Eliane Matos Gonçalves, Cássia Família, Vera Família, Patrício Show e Família, Carlos Santo e Família, Eliette Ferreira e toda a família, Talina Maria e Família, Carlinhos Paixão Triunfo e Família, Seu Quitério Flores e Família, José de Souza Brito e Família, Nego Tinho e toda a família, o Marquinhos lá no BNH Quarto Plano e toda a família, Dona Maria Alves, Tioca Campina Verde e toda a família, Dona Maria dos Santos Lima no Canal 3 e toda a família, a Dona... Também a Dona Josefa, a Eliane Borella, Giovanni Borella, Giovanna Borella, Ida Panazolo Borella, Tawane Borella, Thalisa Chanel, Jairo da Cruz, Bruno da Silva Leite, César Augusto da Silva, Maria Aparecida da Silva, João Carlos da Silva, Ana Paula da Silva, Adriano Domingos de Oliveira, Rosana da Silva Leite e família, Sônia Galvão e toda a família, Doutor Alceu Pontes, Ponce Arantes e família, Natal e família. Também rezo pela o Sérgio e toda a família e pela Sorraia e toda a família. Também quero rezar também pelo de Jairo e toda a família. Que o Senhor, na sua infinita misericórdia, vá ao encontro dessas pessoas, que Ele sabe E Jesus sabe o que eles precisam, o que eles necessitam. Por isso rezemos. Deus provê, Deus proverá, sua misericórdia não faltará. Deus provê, Deus proverá, sua misericórdia não faltará. Deus provê, Deus proverá, sua misericórdia não faltará. Deus provê, Deus proverá, sua misericórdia não faltará. Deus provê, Deus proverá, sua misericórdia não faltará. Deus provê, Deus proverá, sua misericórdia não faltará. Deus provê, Deus proverá, sua misericórdia não faltará. Deus provê, Deus proverá, sua misericórdia não faltará. Deus provê, Deus proverá, sua misericórdia não faltará. Deus provê, Deus proverá, sua misericórdia não faltará. Nossa Senhora, Mãe da Divina Providência, providenciai.

Neste segundo mistério, rezamos por todos os jovens, por aqueles jovens que estão na caminhada, que estão na igreja, por todos aqueles jovens que estão indecisos qual profissão seguir, por todos aqueles jovens que estão enganjados na missão de evangelizar, por aqueles jovens que estão em discernimento para definir qual que é a sua missão, o seu chamado dentro da igreja, por todos aqueles jovens que estão perdidos na rua, no alcoolismo, nas drogas, na prostituição. Que o Senhor vá ao encontro de cada um deles e faça um chamado nesses corações. Que o Senhor possa fazer o mesmo chamado que fez para Mateus. Olhar nos olhos desses jovens e falar: vem, segue-me. Para que sejam transformados, sejam curados verdadeiramente. Deus provê, Deus proverá, sua misericórdia não faltará. Deus provê, Deus proverá, sua misericórdia não faltará. Deus provê, Deus proverá, sua misericórdia não faltará. Deus provê, Deus proverá, sua misericórdia não faltará. Deus provê, Deus proverá, sua misericórdia não faltará. Deus provê, Deus proverá, sua misericórdia não faltará. Deus provê, Deus proverá, sua misericórdia não faltará. Deus provê, Deus proverá, sua misericórdia não faltará. Deus provê, Deus proverá, sua misericórdia não faltará. Deus provê, Deus proverá, sua misericórdia não faltará. Nossa Senhora, Mãe da Divina Providência, providenciai.

Nesse terceiro mistério, rezamos por todos os enfermos. Rezamos pelos enfermos da nossa família, aqueles que estão hospitalizados, aqueles que estão na UTI, nos leitos, aqueles que estão enfermos em casa, aqueles que estão fazendo tratamento de câncer, chikungunya, aqueles que estão fazendo tratamento de Covid, aqueles que estão fazendo tratamento de depressão. Que o Senhor vá ao encontro de cada um deles neste momento e possa curar segundo a vontade de Deus, não a nossa vontade. Porque Deus conhece, meu irmão, minha irmã, cada um de nós e sabe o que nós precisamos e o que nós necessitamos. Eu rezo também pela Mara Simões, pelo Djairo Fernando, pela Regina. Quero rezar também neste momento pela Dona Luzia, mãe do Luciano. Por todos os enfermos das nossas comunidades, que o Senhor vá ao encontro de cada um deles e possa realizar o melhor, porque Deus sabe o que é melhor para cada um. Que Deus possa realizar a cura segundo a vontade dele, não a nossa vontade. Que muitas vezes nós queremos que Deus faça uma obra do nosso jeito, na nossa hora. Mas para as coisas de Deus, tudo dá seu tempo. Por isso rezemos. Deus provê, Deus proverá, sua misericórdia não faltará. Deus provê, Deus proverá, sua misericórdia não faltará. Deus provê, Deus proverá, sua misericórdia não faltará. Deus provê, Deus proverá, sua misericórdia não faltará. Deus provê, Deus proverá, sua misericórdia não faltará. Deus provê, Deus proverá, sua misericórdia não faltará. Deus provê, Deus proverá, sua misericórdia não faltará. Deus provê, Deus proverá, sua misericórdia não faltará. Deus provê, Deus proverá, sua misericórdia não faltará. Deus provê, Deus proverá, sua misericórdia não faltará. Deus provê, Deus proverá, sua misericórdia não faltará. Deus provê, Deus proverá, sua misericórdia não faltará. Deus provê, Deus proverá, sua misericórdia não faltará. Deus provê, Deus proverá, sua misericórdia não faltará. Nossa Senhora, Mãe da Divina Providência, providenciai.

Nesse quarto mistério, rezamos por toda a família Boa Nova, todos os projetos da Rádio Boa Nova, que o Senhor possa ir agindo verdadeiramente sobre a necessidade de cada um da família Boa Nova e por todos os projetos desta rádio. Eu rezo em especial pelo Luciano Dias, Alcides Souza, Clóvis José da Silva, Negão da Arapuca, de Jairo, Mário Júnior, Pastor André Reis, Antônio Carlos Ruiz, Arlene Rocha, Carlito Machado, Eliseu Cristaldo, Lucimar Oliveira, Lúdio Barbosa, Cida Guiar, a Nilceia, o Nilson Jones, Osmir Jatobá, Pedrão Pescador e a Ritinha. Que o Senhor, na sua infinita misericórdia, vá ao encontro de cada um deles neste momento. Que o Senhor conhece o coração, sabe o que eles precisam, o que eles necessitam. Que o Senhor possa curar segundo a vontade de Deus, não a nossa vontade. Deus provê, Deus proverá, sua misericórdia não faltará. Deus provê, Deus proverá, sua misericórdia não faltará. Deus provê, Deus proverá, sua misericórdia não faltará. Deus provê, Deus proverá, sua misericórdia não faltará. Deus provê, Deus proverá, sua misericórdia não faltará. Deus provê, Deus proverá, sua misericórdia não faltará. Deus provê, Deus proverá, sua misericórdia não faltará. Deus provê, Deus proverá, sua misericórdia não faltará. Deus provê, Deus proverá, sua misericórdia não faltará. Deus provê, Deus proverá, sua misericórdia não faltará. Nossa Senhora, Mãe da Divina Providência, providenciai.

Nesse quinto mistério, nós rezamos pelo clero. Quero rezar pelo Papa Leão XIV, pelo nosso Bispo Henrique, pelos nossos padres, pelos todos os padres da diocese, por todos os bispos do mundo inteiro, os religiosos, religiosas, diáconos, ministros da Sagrada Comunhão Eucarística. Que o Senhor, na sua infinita misericórdia, vá tocando o coração de cada um deles. Especialmente no coração do Papa Francisco, do nosso Bispo Henrique. Que o Espírito Santo continue iluminando a cada um. Para que eles possam conduzir o rebanho que Deus confiou a cada um deles. Cuidar verdadeiramente deste rebanho. Que cada padre da nossa diocese seja iluminado pelo Espírito Santo. Cada diácono, cada religioso, cada religiosa seja iluminado pelo Espírito Santo de Deus. Que possa conquistar mais almas para o reino de Deus. Não para nos engrandecer, mas para honra e glória, nome do Senhor Jesus. Também rezamos pelo Padre Reginaldo Manzotti, que seja tocado pela ação do Espírito Santo de Deus neste momento. Deus provê, Deus proverá, sua misericórdia não faltará. Deus provê, Deus proverá, sua misericórdia não faltará. Deus provê, Deus proverá, sua misericórdia não faltará. Deus provê, Deus proverá, sua misericórdia não faltará. Deus provê, Deus proverá, sua misericórdia não faltará. Deus provê, Deus proverá, sua misericórdia não faltará. Deus provê, Deus proverá, sua misericórdia não faltará. Deus provê, Deus proverá, sua misericórdia não faltará. Deus provê, Deus proverá, sua misericórdia não faltará. Deus provê, Deus proverá, sua misericórdia não faltará. Nossa Senhora, Mãe da Divina Providência, providenciai. Vinde Maria, chegou o momento, valei-nos agora em todo o tormento. Mãe da Providência, prestai-nos auxílio no sofrimento da terra e no exílio. Mostrais que sois mães de amor e de bondade, agora que é grande a nossa necessidade. Amém. Infinitas graças vos damos, soberana Rainha, pelos benefícios que todos os dias recebemos de vossas mãos. Liberai-vos. Dignai-vos agora e para sempre tomarmos debaixo do vosso poderoso amparo, e para mais vos obrigar, vos saudamos com a Salve Rainha. Salve Rainha, Mãe de Misericórdia, vida, doçura, esperança nossa, salve. A vós bradando os degradados filhos de Eva, a vós suspirando, gemendo e chorando neste vaso de lágrima, eia, pois, advogada nossa, esses vossos olhos misericordiosos a nos volvei. E depois desse desterro, mostrai-nos Jesus. Bendito é o fruto do vosso ventre. Ó clemente, ó piedosa, ó doce sempre Virgem Maria, rogai por nós, Santa Mãe de Deus, para que sejamos dignos das promessas de Cristo. Amém. Nossa Senhora Aparecida, rogai por nós. São João Batista, rogai por nós. Sagrado Coração de Jesus, nós temos confiança em vós. Levanta-se Deus, por intercessão da bem-aventurada Virgem Maria, São Miguel Arcanjo e todas as milícias celestes, que sejam dispersos vossos inimigos e que fuja de vossa face todos que vos odeiam. Em nome do Pai, do Filho e do Espírito Santo. Amém.

Agora são 17 horas e 30 minutos, 5 da tarde, mais 30 minutos. Meu irmão, minha irmã, eu tenho certeza que através desse santo terço Deus fez uma obra misericordiosa na sua vida. Dona Marculina, eu não consegui achar a música que a senhora pediu, mas eu vou trocar uma outra com o padre Alessandro Campos para a senhora, tá bom? 17 horas e 30 minutos, 5 da tarde, mais 30 minutos, chegando para cantar para nós. Marielle Bittencourt, a Vitória chegou. Na sequência, Padre Alessandro Campos, Vida Nova. Essa vai para Dona Marculina e para todos do grupo Cantando e Rezando com a Família que ela está oferecendo. Na sequência, nós vamos ouvir ele, Manuel Caires, O Coração e as Flores. 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

Agora são 17 horas e 43 minutos, 5 da tarde, mais 43 minutos. Você está sintonizado na Boa Nova FM, programa Cantando e Rezando com a Família. Lembrando que amanhã, a partir das 4h30 da manhã, chega ele, Luciano Dias, com o programa Alvorada Sertaneja, de segunda a sexta, às 4 da manhã. Chega Luciano Dias com o programa Alvorada Sertaneja. E às 6h30, o Santo Terço. Amados, 17 horas e 44 minutos, 17h44, 16 minutinhos para as 18 horas. Estamos chegando ao final do nosso programa. Quero agradecer o carinho de todos e a audiência de todos. Senhor nosso Deus e nosso Pai, quero te louvar, Senhor, por mais este dia, por mais esta semana que está se iniciando, Senhor. Por esse mês, Senhor, que se inicia, Senhor. Eu quero te louvar.

Pelas bênçãos misericordiosas, pelas maravilhas, Pai, Tu tem realizado na vida de cada um de nós, cada filho e cada filha que se coloca diante de Ti, Senhor. Que neste momento, Pai, que Teu Espírito Santo vá ao encontro de cada filho, cada filha que esteve sintonizado no programa Cantando e Rezando aqui pela Boa Nova FM. Que cada um seja tocado pela ação poderosa do Teu Espírito Santo, Senhor, porque Tu conhece a necessidade de cada filho, o que ele precisa, o que ele necessita, Senhor. Que através do terço da divina providência, Senhor, Tu possa providenciar tudo que os nossos irmãos necessitam e precisam, Senhor. Porque é em Ti, Jesus, que eles confiam, Senhor. Por mais difícil que tiver a situação, Senhor, eles estão, Senhor, te seguindo e te guiando, Senhor. Ele está caminhando ao Teu lado, Senhor Jesus, te pedindo a Tua misericórdia e o Teu socorro, Senhor. Por isso eu te peço, Senhor, vai visitando a cada um desses Teus filhos, Senhor, neste momento que se está colocando diante de Ti, Senhor. Meu irmão, minha irmã, eu não sei como que você está vivendo, qual que é o teu medo, qual que é a tua ansiedade. Mas Jesus, neste momento, age verdadeiramente no seu coração. Porque Ele quer transformar, Ele quer te curar, Ele quer te libertar. Ele quer fazer algo novo na tua vida, meu irmão, minha irmã. Ele quer fazer algo novo na tua história. Porque Ele te ama, Ele tem um amor incondicional por ti. Por isso, se entregue verdadeiramente na mão do Senhor Jesus e deixa Ele te conduzir. Porque Jesus te olhou nos olhos hoje, meu irmão, minha irmã, e falou: segue-me, vem, eu quero te amar, eu quero te amar. Creia, meu irmão, creia nas promessas de Jesus, creia na palavra de Jesus, porque algo de bom Ele tem preparado para a sua vida. Se você acompanhou esse programa, é porque algo falou no seu coração. Algo você precisava ouvir. E hoje Jesus falou com você, meu irmão, minha irmã. Porque Ele te ama. Ele te aprecia. Ele tem algo maravilhoso preparado para você. Mesmo com essa tua enfermidade, Jesus está agindo na tua vida, agindo no interior do teu coração e está te curando, está libertando. Por mais difícil que tiver a tempestade, Cristo está abrindo uma nova porta e te dando uma nova oportunidade. Porque quando uma porta se fecha, Jesus abre várias portas, a porta da esperança. Por isso, creia, meu irmão, que Jesus está falando para você e olhando nos teus olhos: vem, segue-me. Amém? Que pela intercessão de Nossa Senhora de Fátima, Nossa Senhora Aparecida, São João Batista, todos os santos e anjos de Deus, que desça sobre nós, sobre a nossa família, sobre o nosso trabalho, sobre as nossas necessidades, sobre as nossas saúde e todas aquelas pessoas que nós amamos. A bênção do Deus Todo-Poderoso, Ele que é Pai, Filho e Espírito Santo. Amém. Amém. Louvado seja nosso Senhor Jesus Cristo, para sempre seja louvado. Amados, as minhas últimas de hoje: Gabi Andrade, espera aí. Na sequência, Dari Ramos, a vida é um presente. Jorge Pai, Jorge Filho, Vaso Novo. De Luca e Lucian, um jantar para Jesus. Padre Antônio Maria, pegadas na areia. Padre Zezinho, oração pela família. Amados, um beijão no seu coração e até o próximo programa, se Deus quiser e assim nos permitir. Tchau, tchau. Foi uma ótima semana na presença do Senhor Jesus.

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1: Como é bom, meus amigos, meus irmãos e minhas irmãs, ter a certeza e viver da certeza de que Deus nos toma em seus braços nas horas mais difíceis da nossa vida. Acredite nisso, meu irmão. Acredite nisso, minha irmã. Não duvide nunca do amor de Deus por você.

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uma paz. Tem uma paz que a gente só encontra quando a gente busca lá no fundo do coração.

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